0: 2 de la tarde, 8 minutos, volvemos al Bar Caracol y hay gol en Oslo.
1: E encasgada, Pedro Neto, cruzamento, João Félix, bloqueando a área, pontapé para dentro! Para dentro! É nosso, é nosso, é nosso, é nosso, é nosso, é nosso, é nosso, é nosso!